força da maré, pela calema, pelo dilema que o mar levou. Correnteza, certeza de um dia voltar a ser futuro, a ser esperança. Mesmo que onde me encontro, mastigo cada memória, cada dança, que me empurra a voltar aos meus, unidos. A essência, a ancestralidade, o lugar onde sopram os ventos da nossa liberdade, reconquistada dia a dia, com muito choro e muita alegria, com muita vontade de unir, de perdoar, de seguir em frente, sem amarras, só assim, nas cordas do bandolim, na harmonia sentida, batida, na chita, na força da fé que alimenta a vida.

tempo aqui el português António Zambujo com Caetano Veloso, esta voz inconfundível. E nos vamos, seguimos em Bahia, amanhã, Meli, Luigi Luna.

0: 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Na vanguarda de mim.
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0: Para atrás, Tássia Reis. E agora volvemos a Portugal. Slow G, prodígio. Prodígio. 4 de fevereiro. Saudade.
1: Separados à nascença, mas reencontrados. Era para ser assim ao certo. It was meant to be.